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Boa noite, hollywoodianos presentes aqui na sala Hollywood. Aqui quem está falando é o Léo Original, o seu amigo de todos os dias e todas as horas, presente aqui mais uma vez para mais uma emissão, mais uma edição do nosso Lovehood, aquela emissão onde colocamos o amor como protagonista máximo desta emissão na noite de terça-feira. Colocamos o amor como principal protagonista de uma emissão onde a gente traz aqui momentos de romance, momentos de paixão, momentos de sentimentos bons acima de tudo. Aquela emissão onde a gente se emociona com cada música que toca no coração da gente. E como eu sempre digo em toda emissão do Lovehood, é aquela emissão onde não é simplesmente sobre o amor entre duas pessoas apaixonadas, no caso de amor entre homem e mulher, mulher e mulher, homem e homem. É amor na sua essência, amor de pai e mãe, de irmãos, amor fraterno, amor de amigo, amor por aquela pessoa que é importante pra gente, em algum momento foi importante e continua sendo, amor na sua essência. É aquela emissão onde a gente reflete e vê que aquela pessoa importante é realmente muito importante na nossa vida. E a gente exalta aqui, como eu disse, o amor de uma maneira geral. É uma emissão que a gente coloca músicas românticas aqui, e é claro que remete à paixão entre casais, mas não é só sobre isso. É sobre a gente carregar em nosso peito o melhor dos sentimentos que a gente pode ter e sentir por alguém, que é o amor. E é claro que eu convido todos vocês para participarem desta emissão, fazendo, quem quiser, obviamente, o seu pedido musical. Basta ir ali no meu PV, peça aquela música romântica que você gosta de ouvir, aquela música romântica que você escuta e lembra de alguém, quer dedicar uma música romântica para alguém? Pode também. Quer mandar um recadinho para alguém especial? Pode também. Pode se dirigir ali até o meu PV, que no segundo bloco, à medida que forem chegando os pedidos, a gente coloca para tocar, certo? Quer mandar também o seu recadinho? Pode mandar no meu PV o seu recado para aquela pessoa especial, que eu leio aqui também o recado de vocês. Ah, Léo, mas eu quero que meu recado seja anônimo. Você pode fazer de duas formas. Você pode clicar aí neste link que a Moça Mais está colocando aí no chat, no aberto, disponibilizando aí. Vai direcionar lá para o aplicativo de mensagens anônimas. Você manda sua mensagem por lá. Eu não fico nem sabendo quem está mandando a mensagem. Você coloca ali para quem você quer mandar, você bota o teu destinatário, você vai digitar lá, ah, eu quero mandar o recado para o fulano, para fulana. Ah, meu recado vai para ciclano, ciclana. Digita o seu recado, não precisa assinar, vai ser anônimo, eu não vou saber quem é, eu vou ler o seu recado no ar, certo? Mas se quiser assinar e usar lá o aplicativo também, não tem problema, pode digitar lá a sua mensagem e assinar, que também a gente aceita, certo? E pode, como eu disse, pedir a sua música aí no meu PV também, que eu coloco para tocar. Vou ficar esperando os pedidos musicais de vocês, recadinhos também, que eu leio todos aqui no ao vivo. A partir da primeira pausa, eu começo a ler os seus recadinhos. E na primeira pausa, eu já trago também as primeiras informações das temperaturas, de como estão as temperaturas pelo país, e trago também o meu boa noite para cada um de vocês que está aqui nesta emissão curtindo
o Love Hood, certo? Então, vamos começar esta emissão com muita música boa. Este primeiro bloco é todinho composto por músicas que eu pré-selecionei já para a gente dar o start na nossa emissão. Na medida que for chegando os pedidos, como eu disse, a partir do segundo bloco eu começo a tocar os pedidos de vocês. Jurema está aqui a postos para anotar os seus pedidos. Vou ficar aguardando. Então, sobe o som, prepara o lenço, porque vai rolar muita música emocionante. Sobe o som e vem comigo.

E vocês ouviram Chantal Kreviazuk com a música Feels Like Home. Antes tivemos Michael Learned to Rock com a música That's Way, You Go Away. Antes tocou Arnold McCuller com a música When Will You Come Again. James Tidwell com Easy. Sarah McLachlan com Angel. E tivemos Michael Jackson com You Are Not Alone, abrindo esta noite de emissão aqui do nosso Love Hood. Nesta noite de terça-feira, dia 13 de outubro de 2026. Neste exato momento, 22:08, horário oficial de Brasília. E como vocês já sabem, mas para quem ainda não sabe, Léo Original falando aqui diretamente de Porto Alegre, a capital da gauchada, a capital dos gaúchos, onde neste exato momento, aqui em Porto Alegre, os termômetros estão marcando e apontando que está fazendo 18 graus. Eu não vou nem te falar nada, ô Anny do Rio. Nem te falar nada. 18 graus neste exato momento aqui em Porto Alegre, a capital dos gaúchos. Certo, vamos atualizar como estão as temperaturas. Vai catar osso de outro. 18 graus neste exato momento aqui em Porto Alegre, a capital dos gaúchos. Vamos atualizar as temperaturas pelo país. Neste exato momento, em Florianópolis, os termômetros estão marcando 19 graus. Em Brasília, 23. Rio de Janeiro, 24. Curitiba, 16. Belo Horizonte, 22. Fortaleza, 27. Recife, 27. João Pessoa, 26. E em São Paulo, 19 graus neste momento. Certo? Temperaturas passadas a limpo. Vamos agora ao boa noite para cada um de vocês presente aqui nesta noite de terça-feira, como eu disse, dia 13 de outubro. Todo mundo que está aqui ligadinho

Boa noite para minha grande amiga Moçamar. Um beijo para você, minha amiga. Obrigado pela presença e pela audiência. Também o meu beijo vai com o meu boa noite para Pitaia. Muito obrigado pela sua presença por aqui nesta noite de terça-feira. Também vai o meu abraço e o meu boa noite pro meu irmão Te Amo Desgraça. O Te Amo tá por aqui também. Aquele abraço para você, meu mano. Quem mais tá por aqui? A Visitinha, diretamente lá do RJ. Aquele beijo para você, Visitinha. Muito obrigado pela sua presença e pela audiência. Quem mais? Ana P40 também está por aqui. Muito obrigado pela escolha. Uma ótima noite para você. Aproveite a emissão do Love Hood. Também está por aqui a Anne do Rio. Um beijo para você. Uma ótima noite. Obrigado pela presença. Meu mano Aquiles, o Kiki, também está por aqui. Aquele abraço para você, meu mano Aquiles. Obrigado pela presença e pela escuta. Também meu mano Binho, também tá por aqui, o Binho, obrigado pela presença e pela escuta. O Carioca H também tá por aqui, aquele abraço para você, obrigado pela presença. Assim como a Cris tá por aqui, um beijo, uma ótima noite para você. Danda Grande, muito obrigado pela presença também por aqui. Dart Mal, tá sempre de nick presente aqui na sala. Dilay também está por aqui, uma ótima noite para você. Um beijo, uma ótima noite para Fefe, diretamente da Serra Gaúcha. Muito obrigado pela sua presença. O Gaúcho T51 também está por aqui. Só tem gaúcho, como diria minha amiga Lua Nova. Aquele beijo para Fefe e um abraço pro Gaúcho T51, a gaúchada aqui na sala. O Ice também está por aqui, aquele abraço para você, meu mano Ice, obrigado pela presença. Um abraço e uma ótima noite para o Igor, também está por aqui, obrigado pela sua presença e pela escuta. Incomum também está por aqui, muito obrigado. Incomum M, muito obrigado pela sua presença, um beijo e obrigado pela escuta. Quem mais? O Irritado também está por aqui. Obrigado pela escolha. Aquele abraço. Uma ótima noite. O meu mano John John também está por aqui. Aquele abraço para você. Obrigado pela presença. A Leila também está por aqui. Ótima noite. Um beijo para você também. Obrigado pela escolha e pela audiência. O Luiz. Grande abraço para o Luiz. Obrigado pela presença. Ótima noite. Assim como o Marcelo 61. Muito obrigado pela presença. Uma ótima noite para você. Mila também está por aqui. Sempre na escuta. Obrigado pela presença. Uma ótima noite. A Néfer, minha amiga Néfer. Um beijão para você, Néfer. Uma ótima noite para você. Nudli também está por aqui, aquele abraço, uma ótima noite, obrigado pela escolha. A Pink também está por aqui, diretamente, também mais uma do RJ. Grande beijo para você, uma ótima noite, sempre bom ver você por aqui, fique sempre à vontade. Ravena chegou agorinha há pouco também, uma ótima noite para você, um beijo. Assim como a Ruiva Gatinha também está por aqui. Tiago, aquele abraço para você, meu mano. Obrigado pela presença. Viper também está por aqui. Uma ótima noite. E o X-Hantaro também está por aqui. Aquele abraço pro meu mano X-Hantaro. Certo? Uma ótima noite para cada um de vocês. Se tiver ouvindo alguém, se tiver ouvindo alguém por outra sala, também fica meu agradecimento, meu boa noite. O que, que é? Imita, Léo. Imitar o X-Hantaro. O Hantaro sabe que quando eu imito ele,
Ele sabe.

0: que é uma boa resenha, uma boa brincadeira, porque o Hantaro, ele tem um estilo único e próprio. Ele sabe que é uma brincadeira com carinho, jamais desrespeitando. A gente sempre faz uma brincadeira, uma zoeira, né, X Hantaro? Porque o Hantaro, ele diz: boa noite, galerinha. Aqui quem tá falando é o X Hantaro, na sala Hollywood, a melhor. É o DJ X Hantaro, cara. Ninguém consegue fazer igual. O X Hantaro é o melhor de todos na sua característica. Aquele beijo também e uma boa noite para Kuna Saite, que chegou agorinha aqui. Um grande beijo para você. Não sei se ela já tá com a play ligada, mas já fica aqui o meu beijo, meu boa noite para ela também. E para minha querida amiga também, outra amiga, a Emma, DJ Emma, também tá por aqui. Aquele beijo para você. Obrigado pela sua presença e audiência. Mandei meu boa noite. 10 mil boa noites, realmente. Eu tenho várias amigas aqui, graças a Deus. Graças a Deus, sou rodeado de amigos e amigas sem distinções. Óbvio que, né, a gente tem amigos mais próximos, temos amigas mais próximas, aliás. E tem aqueles amigos que a gente tem de anos, amizades que a gente fez há pouco tempo, mas cada um com a sua devida história, cada um com a sua importância, e a gente não mede amizade por tempo, na verdade. A gente mede amizade por aquilo que a gente constrói. Então, amizade é amizade, independente de qualquer coisa. Oi, Emma, isso é pergunta que se faz. Tem amiga que tu vê pelada? Amiga é amiga, cara. Pelo amor de Deus, cara. As ideias da pergunta da Emma. Isso que é terça-feira, gente. É terça-feira e ela já tá nessa vibe. Pelo amor de Deus, eu não quero nem ver quando chegar o final de semana, cara. Quando chegar o final de semana, ela já tá nessa vibe na terça-feira. É love rude, não sexy rude. Bom, gente, já passei a limpo o boa noite, já mandei o meu boa noite, já repassei também as temperaturas. Vamos começar a ler os recadinhos, porque eu sei que vocês estão ansiosos, são pelos recadinhos, e temos bastante recadinhos para serem lidos. Vamos começar? Vocês estão preparados? Estão preparados? Ah, eu quero saber quem é que vai controlar o placar. O homem do placar geralmente é o meu mano Kiki, o Aquiles. Então, eu vou começar a ler, vocês vão controlando aí o placar, hein? Kiki é o cara do placar. Então, vamos abrir o primeiro recado aqui no aplicativo e ver para quem vai. Vamos lá, vamos abrir aqui. Primeiro recado da noite. Ah, primeiro recado da noite vai para Ruiva A, com dois As. A Ruiva com dois As. Ruiva A. Para a Ruiva mais linda que existe. Você tem um charme que chama a atenção sem nem tentar. Talvez você nem imagine, mas eu te acho incrível. Para Ruiva. Ruiva com dois As. Certo? Assim vocês ficam sabendo quem é. Primeiro recadinho, então, foi para Ruiva A. próximo recado. Tu é o golpe perfeitinho que tava me faltando. Para Gabriel. Recadinho para o Gabriel. Vamos com mais um. Mais um recadinho. Tirem o olho, meninas. O Aquiles já é meu. Recadinho bem direto para tirarem o olho do Aquiles, porque, segundo a pessoa que mandou, o Aquiles já é dessa pessoa. Próximo recadinho anônimo. Vamos ver se é anônimo mesmo, né? É uma pergunta. Anne do Rio, você está namorando? Pergunta direcionada para a Anne do Rio. Vamos saber se ela vai responder aqui no chat se ela está namorando. Ela respondeu primeiramente, crê em Deus Pai. Crê em Deus Pai é tempo para pensar na resposta. Vamos saber o que ela vai responder. Sou inamorável. Olha só, sou inamorável. Não é o que prints estão mostrando por aí. Só digo isso. Vamos para a próxima. Próximo recadinho. Próximo recadinho é para Preta. Às vezes são os pequenos detalhes que fazem alguém se tornar especial. Uma conversa que estende, uma brincadeira que fica na memória ou a vontade de continuar conversando mesmo quando o assunto acaba. Você é assim, Preta, alguém que me conquista espaço sem nem perceber. Certo, recadinho pra Preta. Vamos com mais um. Um abraço cheio de carinho pra você, Preta. Que teu coração esteja sempre em paz e que nunca faltem música, alegria e boas surpresas no teu caminho. Hoje vou assinar. Bom prato. Recadinho aí pra Preta. E eu acho que vou ler mais um antes de encerrar esta rodada. Mais um. Meu favo de mel, André MG38. Conhecer você foi uma das coisas mais incríveis que me aconteceu. Adoro seu bom humor, nossas risadas, os reels compartilhados, zoando um do outro, alegram meus dias. Obrigado por tanto. Obrigada por existir e ter entrado na minha vida. Anônima. Recadinho para o André MG38. Certo, assim a gente encerra esta primeira rodada de recados, minha gente. Daqui a pouco eu volto com mais recados. Deixa eu mandar um abraço aqui para o Du O Gaúcho, o DJ mais cabeludo que temos aqui na sala Hollywood. Aquele abraço para você, Du O Gaúcho, DJ cabeludo. Certo? Eu acho que eu mandei abraço para todo mundo. Beijos e abraços e boa noite para todos. E o que mais cai também. Não deixa de ser uma grande verdade. Tá faltando DJ com cabelo na roda. Olha, eu tenho, tá? Eu só não tenho muitos. Eu já perdi vários. Mas eu ainda tenho vários, tá? Que fique registrado. Ô Jurema, você anotou pedidos para essa noite, para este segundo bloco?
1: Tudo anotadinho. Todos os pedidos. Pega aqui, ó.
0: Obrigado, Jurema. Jurema, que é a minha produtora, minha braço direito aqui nas emissões. Ela que me ajuda em todas as emissões. E ela já anotou os primeiros recadinhos da noite. Recadinhos não, primeiros pedidos da noite. O primeiro pedido que vai abrir este próximo bloco é um pedido da minha grande amiga Moça Mar. Ela pediu para ouvir Cleiton e Cledir com a música Paixão. Cleiton e Cledir, artistas gaúchos daqui, para quem não conhece. E, na sequência, vem o pedido do meu mano Aquiles. Ele pediu para ouvir Daniel com a música... Eu acho que é recado, hein? Adoro amar você. Daqui a pouco eu volto, continuando a leitura dos recadinhos. Aumenta o som e curte junto com a gente.

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1: É, minha gente, vocês acabaram de ouvir a vinheta da nossa programação do Outubro Rosa. A vinheta do nosso evento Vozes que Abraçam. A vinheta da nossa programação toda especial aí para esta semana que começa amanhã com emissões aqui na nossa sala Hollywood, emissões fantásticas. E amanhã a gente dá o start no nosso evento com a DJ Morena Bonita a partir das 14 horas, trazendo aqui aquela sua emissão que é sempre fantástica e todo mundo gosta. Então, 14 horas, todo mundo aqui na sala Hollywood para prestigiar a DJ Morena Bonita, trazendo aí provavelmente o seu boteco com aquela emissão cheia de identidade. Então, venham todos amanhã para acompanhar a emissão da DJ Morena Bonita a partir das 14 horas. Saudade é um sentimento que resume, eu creio, de muita gente para ouvir a emissão da Morena, porque é simplesmente fantástica. Quem não acompanhou ainda, sugiro que amanhã, 14 horas em ponto, estejam aqui para acompanhar esta emissão. E à noite, 21 horas, quem puder também, venha aqui na sala Hollywood, porque vai ter a DJ Eli quebrando tudo aqui com a sua emissão, então, a partir das 21 horas. Então, amanhã, a abertura do nosso evento Vozes que Abraçam, com a DJ Morena Bonita, a partir das 14 horas, e a DJ Eli, às 21 horas. Vamos dar aquele start no nosso evento da campanha aí do Outubro Rosa, certo? Lembrando a todos que vem mais coisa boa por aí, gente. Quinta-feira vem a DJ Gringa e a DJ Li Carioca, certo? Sexta-feira vem a Bombom. E, gente, só para vocês ficarem por dentro. Ah, é só a mulherada que vai comandar a festa? É claro que não. Nós, DJs, a turma da Omarada, vai se juntar nessa festa a partir de sexta-feira com a emissão do DJ do O Gaúcho aqui na sexta-feira, certo? E no sábado, aí a gente vem os outros DJs, né? Vem o DJ X Rantaro, vem o DJ Wiz, vem o DJ Aquiles, o DJ Te Amo, vem também esse que vos fala, DJ Léo Original, e também o DJ Felas, se Deus quiser, recuperado do gripão que acometeu o Felas aí nesta semana. Felas está lá em repouso, mas logo Felas está 100% de novo e está aqui com a gente. Felas não está em coma, mas ele está precisando descansar, precisando aí de repouso para ficar 100%. Logo Felas está de volta aqui com a gente, se divertindo aqui também. Melhoras pro Felas. Certo, gente? Então vocês ouviram aí neste bloco Elvis Presley com Unkind Melody, Celine Dion com I Love You, Sam Smith com Stay With Me, Adele com Easy On Me, Daniel com Adoro Amar Você e Clayton e Cledir com a música Paixão. Certo, minha gente? Vamos com mais recados, porque eu sei que vocês querem saber o que mais temos de recados. E temos recados ainda para serem lidos. Sim, temos recadinhos para serem lidos. Vamos ler mais recadinhos que entraram aqui no aplicativo para todo mundo. Vamos com o próximo recado. Quero saber se estão cuidando do placar, hein? Vamos lá, próximo recado. Kiki, posso não servir para namorar, mas posso ser seu esquema preferido? É uma pergunta pro Kiki, gente. Olha só. Kiki, posso não servir para namorar, mas posso ser seu esquema preferido? Olha só, Kiki arrasando. Pode! Ele quer saber quem é. Ele só diz que pode. O Kiki é o Kiki, né, velho? É, o Kiki é o cara. Mais um recadinho. Preta, de uma simples conversa, onde falamos banalidades e algumas fofocas, tu veio com este teu jeito doce e voz calma, ganhando não só minha atenção, mas meu coração. Nunca senti nada assim nos chats. Recadinho para a Preta. Próximo recado anônimo. Sisyphus, que a vida te abrace com a mesma gentileza que você transmite, que nunca faltem motivos para sorrir e momentos leves que façam a vida ainda mais bonita, que você se sinta sempre querido até nos dias mais simples. É muito bom ter você por perto. Próximo recadinho. Gostaria de saber se o Gabriel tá solteiro. Inclusive, saudades. Recadinho. Para o Gabriel. Mais um. Fefe, lá no Brasink, me apaixonei por ti. A gente podia tentar de novo, né? Recadinho para a Fefe. Mais um! Isso aqui é zoeira. Léo, a gente se dava tão bem na moita e do nada me senti de canto. posso ter outra chance, será? Que mané moita, velho. Vocês querem me zoar, que eu sei. O Misto dizendo que nem usa PV. Mais um recado.

Léo, tá solteiro? Posso invadir tua moita de novo? Posso investir em ser a dona dessa voz e desse coração? Ah, tem que rir, velho. Tem que rir, velho. Mas a gente responde. Léo está solteiro. Vamos para mais um recado. Mais um recado. Néfer! A gente se promete há anos. Quando vai dar o sinal verde para eu te pegar de jeito? Recadinho anônimo pra Néfer. Vamos com mais um! Mais um! Kuna Saite, o dia que abrir o PV, eu vou na hora falar contigo. Sou anônimo, mas posso deixar de ser. Basta você querer. Olha, anônimo que mandou este recadinho. Eu não posso falar pelas pessoas. Eu deixo que as pessoas respondam por si própria, né? Mas a Kuna Sertê, namorada do meu irmão Felas. Então, não quero dizer nada, mas eu acho que nessa caminhada aí não vai rolar. Certo? Vamos com mais recados? Mais recados! Não vai! Kuna Saite acaba de responder. Não vai! Próximo recado! Descubra-me isto! Bonitinho! Felinhas anda tão sumido. Saudade de ver este rostinho bonito online. Pois então, o Felinhas, o dono do rostinho bonitinho, tá num gripão. Tá se recuperando. Tá melhorando, mas tá lá de repouso. Então, Felinhas, tá se cuidando. Logo, logo, Felas tá por aí de volta. Certo, gente? Eu tenho aqui mais recadinho para ler. E eu tenho aqui um recado que não é nada anônimo, que me mandaram aqui para ser lido, que diz o seguinte: recadinho pro Gabriel, para ele se comportar ou vou até São Paulo a cata dele, que agora tô solteira, eu pego ele. Assinado, Fefe. Recadinho da Fefe pro Gabriel. Certo? E eu tenho aqui um outro recado para ser lido, que é um recado que não é nada anônimo. É um recadinho que a Lua Nova mandou para ser lido nesta noite. E eu vou ler agora para todos vocês. Hoje eu quero tirar um tempinho para mim e me lembrar do quanto me amo em todas as minhas versões. Amo ser filha, ser mãe, cuidar da minha casa, empreender, estudar geologia e, acima de tudo, ser mulher. Cada uma dessas versões tem um pouquinho de mim, dos meus sonhos, das minhas lutas e de tudo que venho construindo ao longo da vida. Nem todos os dias são fáceis. Às vezes,
o cansaço chega, as responsabilidades pesam e a gente acaba se deixando para depois. Mas hoje eu quero me lembrar de que também preciso de cuidado, de descanso, de carinho e de tempo para mim. Não preciso dar conta de tudo, nem ser forte o tempo inteiro. Sou humana, tenho minhas falhas, meus medos e meus dias difíceis. E tudo bem. Tenho orgulho da mulher que sou e de tudo que já enfrentei para chegar até aqui. Ainda tenho muito a aprender, muitos sonhos para realizar e tantas versões de mim para conhecer. E quero viver tudo isso sem esquecer de mim mesma no caminho. E meninas, fica aqui um lembrete de coração. Não se esqueçam de vocês. A gente se dedica tanto a quem ama que muitas vezes acaba deixando nossas próprias necessidades de lado. Mas também precisamos estar bem, nos cuidar e nos sentir amadas, principalmente por nós mesmas. Não deixem seus exames para depois. Cuidem da sua saúde. Respeitem seus limites e não sintam culpa por tirar um tempo para vocês. Cuidar da gente não é egoísmo, é amor. Que a gente aprenda a se olhar com mais carinho, a se cobrar menos e a reconhecer o nosso próprio valor. Porque antes de sermos mães, filhas, esposas, profissionais ou qualquer outra coisa, somos mulheres. Somos pessoas e também precisamos de cuidado. Hoje eu escolho me amar em todas as minhas versões, ter orgulho da minha história e nunca esquecer de mim no meio de tantas coisas que sou para os outros. Recadinho da Lua Nova para todas as meninas aí, todas as mulheres que frequentam aqui e escutam as nossas emissões. Então aí fica, não é nem um recado, é uma grande mensagem que a Lua Nova deixou aí para todas vocês. Confesso que me emocionei com o recado da Lua Nova, porque foi um recado, uma mensagem muito bonita. Realmente ela tratou do assunto de uma forma muito bacana, muito bonita e foi um belo de um recado, né? Emocionante, de verdade. Lindo recado da Lua Nova. Certo, gente? Agora nós vamos o seguinte. Vamos atender mais pedidos, né? Mais pedidos. E, gente, depois deste bloco de músicas que vai tocar agora, eu continuo lendo mais recadinhos, porque ainda tem recados para serem lidos. E na próxima pausa eu vou encerrar os pedidos. Então, quer fazer o seu pedido musical? A hora é agora. Vai ali no meu PV, peça a sua música romântica, aquela música que toca o coração de vocês, né? E faça o seu pedido musical que eu coloco para tocar. E, gente, se tratando de uma época, né, que aí a gente está no meio de outubro praticamente, é um mês de muita representatividade aí por todas as campanhas que muitos lugares, muita gente, muitas pessoas fazem em relação ao Outubro Rosa aí, né? Estamos aí com o nosso evento aí para começar a partir de amanhã. Eu gostaria de dizer para vocês o seguinte: não deixe para amanhã. Sem Covid dessa vez, né, Misto? É verdade. Logo vem a virada de ano. Seguinte, gente. A gente está no meio de um Outubro Rosa aí. E muitas vezes a gente esquece de dizer que a gente ama aquela pessoa especial. De dizer que aquela pessoa

medo, vai ali e diz que ama essa pessoa. Não é incentivando muito, não. É incentivando o amor, é incentivando a gente poder dizer que ama alguém de verdade, certo? Então, vai ali no PV e diz, meu amigo, minha amiga, eu amo você, eu amo a sua amizade, amo a sua presença, amo também que você é importante, que você é especial. Não precisa dizer que ama no sentido, como eu falei lá no início da emissão, ama através de uma relação, de atração, mas ama. Ama de verdade. Eu tenho plena convicção de que eu tenho um amor pelos meus amigos. Eu amo meus amigos, amo as minhas amigas e não tenho vergonha nenhuma de dizer, meu amigo, minha amiga, eu amo você. Porque, como eu sempre falo, gente, o amor de amigo, a amizade, é um amor que nunca morre. E esse é um amor de amizade que você vai levar para a vida toda. Ter amigos é muitas vezes a gente se aproxima de pessoas e tem amigos que são mais família que a sua própria família. Então, não esqueçam disso. Fica aqui a minha mensagem para vocês. Tá ok? Então, gente, vamos atender os próximos pedidos? Vamos abrir este próximo bloco com o pedido da Fefe. Ela pediu para ouvir Temporal de Amor na voz de Leandro e Leonardo. Na sequência, vai vir o pedido. Deixa eu ver quem é que pediu essa aqui. Ah, foi o meu mano Aquiles, Daniela Mercury, com a música A Primeira Vista. Depois vem o pedido da Pitaia. Ela queria ouvir Luan Santana e vai tocar a música Meu Destino. E depois, pedido da Bi Bravinha. Ela quer ouvir Que Grande Novidade. Ed Sheeran com a música Perfect. Certo, daqui a pouco eu volto para ler os recados que faltam e encerrar os pedidos e a gente depois ir para o último bloco desta emissão. Tá ok? Então aumenta o som e vamos curtir.

E vocês ouviram Ed Sheeran com a música Perfect. Antes tivemos Luan Santana com Meu Destino, Daniela Mercury com a música A Primeira Vista e Leandro e Leonardo com Temporal de Amor, abrindo este bloco. E eu já aproveito para encerrar os pedidos. Pedidos encerrados. Quem pediu, pediu. Quem não pediu, fica para uma próxima oportunidade, certo? Gente, deixa eu, antes de dar continuidade aqui com esta emissão do Love Rude, eu gostaria de fazer aqui uma menção a um cantor que partiu hoje em decorrência aí de uma doença aí, que é o cantor Netinho, lá do Nordeste. Cantor aí famoso pelo seu hit, né, a música Mila, embalou muito carnaval aí, muita gente dançou e cantou a música, e por sinal a Mila acabou de entrar aí na sala. O timing é sempre perfeito, sempre, mas fica aqui o meu registro aqui pela perda aí do nosso querido Netinho aí, que nos deixou hoje aí com 60 anos. Vinha aí já, pelo menos até onde eu sei, há um ano já enfrentando essa batalha aí, dessa doença aí que é um inferno, mas creio que também descansou. Então fica aqui minha pequena lembrança aí pela passagem do Netinho, que nos deixou nessa data de hoje aí, aos 60 anos. Certo? Deixa eu dar mais uma vez boa noite para todos que aqui estão na sala Hollywood acompanhando esta emissão do Love Hood. Vai aqui o meu beijo, meu abraço e o meu boa noite para cada um de vocês. Alegna, Bibravinha, Ema, Moçamá, Pitaia, o meu mano Te Amo, também o Aquiles, Brisado, Carioca, H, Cris, Dartmal, Eleven, Fefe, Gaúcho T51, Historiador, Igor, JH, Kuna Saite, Luke, Mila, Misto, Nudli, Panda, Pink, Pisciano, Pobre, Ruiva Gatinha, Thiago e Viper. Muito obrigado a cada um de vocês presentes aqui nesta noite, curtindo o Love Hood, certo? E vamos agora com os últimos recadinhos. Os últimos recadinhos de hoje. Últimos recadinhos de hoje, que os recados agora nós vamos com os últimos. Próximo recado. Nefer, quem diria que 1,5 metro de mulher tiraria meu sono e meu juízo? Linda demais. Recadinho anônimo para a Nefer. Vamos para o próximo. Kikito, cuida aí o placar. Próximo recado. Ravena, seja bem-vinda à sala. Espero te ver mais vezes aqui e que um dia tu me dê uma chance de termos umas conversas longas. Recadinho para a Ravena. Deixa eu mandar aqui um beijo e uma boa noite. Desejar um bom descanso para a Fefe, que está se despedindo, que está saindo. Obrigado por ter vindo aqui nesta noite. Obrigado pela escuta. Volte mais vezes, Fefe. O pessoal sabe que gosta muito de ver você por aqui. Então, volte mais vezes. Isso, venha amanhã, reforçando. Amanhã, 14 horas, emissão com a DJ Morena Bonita. E às 21 horas, DJ L, abrindo nosso evento aí do Vozes que Abraçam, do nosso Outubro Rosa. Tá ok? Vamos com o próximo recado.
disse, gente, oi Léo, quanto tempo eu não venho aqui, mas te ouvir me trouxe boas lembranças. Como você tá? Tá na pista? Olha, na pista não, porque eu não ando de skate. Hoje eu estava na quadra jogando, porque eu jogo futebol nas terças-feiras. E amanhã, inclusive, tem mais uma vez o segundo jogo da semana. Então, pista geralmente eu não vou, assim. Deixo para quem gosta de andar de skate, de roller, essas coisas. Futebolzinho, rolou hoje, rola amanhã. Pista do balé. Felas, é você? Vamos para a próxima mensagem. E depois vem no meu PV dizer que me ama ainda. E me manda essa mensagem. Balé. Te deitar com balé. Beijo, Ema. Sabe que eu amo você. Próxima mensagem.

Sabe que eu também te amo, Emma. Véspera! Teu canhão, como tu mesmo me chama, disse que não te namoraria nunca, mas agora tô te querendo. Próxima mensagem anônima. Se tem um homem inteligente, interessado em abraçar as pessoas, este homem tem nome: Felas. Obrigado por abraçar a todos e ser essa pessoa incrível. Volte logo, tu faz falta. Aí, mensagem pro Felas. Felas faz falta, realmente. A alegria do Felas aqui faz falta. Mas como eu disse, né, gente? Felas tá lá se recuperando, logo tá de volta. Próxima mensagem. Pink! Que bom te ver mais por aqui. Acho que tô te querendo. Mensagem pra Pink! E realmente, muito bom ver a Pink por aqui. Mais uma vez, seja muito bem-vinda à Sala Hollywood. Eu sei que a Pink tá se chegando aos poucos aqui na Sala Hollywood. Mas saiba que aqui a receptividade do pessoal é sempre daquele jeito que se destaca de vários outros lugares, e cada um faz do seu jeito, né? A gente não julga ninguém, a gente não tá aqui pra dizer que esse faz isso, faz daquele jeito e faz desse. Não interessa, cara, cada um faz do seu jeito. E aqui a gente diz exatamente isso, aqui a gente recebe todo mundo da melhor maneira, certo? E sejam sempre muito bem-vindos e acolhidos aqui na Sala Hollywood, todos, certo? O que que a Pink tá pedindo desculpa? Ela não deve tá ouvindo a emissão. Próximo recadinho anônimo. Ah, Pink tá ouvindo. Então, muito bem, Pink. Reforçando tudo que eu disse, então, seja muito bem-vinda aí. Seja muito bem-vinda. Binho, conta pra mim. Tu é fofo assim como aparenta? Que vontade de me derreter todinha nessa tua fofura. Aí. Mensagem pro Binho. Deixa eu repetir aqui. Mensagem pra Pink. Eu não costumo repetir mensagens aqui na sala, né, gente? Vocês sabem. Mas, como a Pink tá chegando agora, tava aí ausente, vou abrir, escutem bem, vou abrir uma exceção. Reparem que isso é difícil, hein? Pink, que bom te ver mais por aqui, acho que tô te querendo. Essa foi a mensagem pra você. Alguém que, dizendo que é bom te ver mais por aqui na Holly e que acha que tá te querendo. Certo? Vamos com mais uma mensagem anônima. Guria! Foco em repousar. Quero te ver 100% em breve. Talvez fosse guri, né? Talvez é a mensagem pro Felas. Não tem como a gente saber. Próxima mensagem. Logo tô indo aí cuidar de você. Somente isso a mensagem.
próxima mensagem anônima. Bi Bravinha, não sei o que tu fez comigo, só sei que tu, Nanica, é uma companhia maravilhosa. Mensagem para a Bi Bravinha. Plá! E a última mensagem de hoje, eu vou ler agora.

0: Léo, diz Alegna. Última mensagem de hoje. Melhor operadora da Holly. Mulher de fibra. Ruiva mais gata. Batalhadora. Guerreira. Tô ansioso pra estar com você. E ainda botou ali um coraçãozinho do lado. Eu nem desconfio de quem foi essa mensagem e pra quem foi. Nem desconfio. Nem desconfio. Nem eu, né, moça má? E a Ema nem imagina. E a Ema nem imagina. Esse tipo de mensagem anônima, nada anônima, que a gente gosta. O gaúcho dizendo deve ser motorista de aplicativo. Morri com essa. Morri com essa. Certo, gente? Assim encerramos os recados. Os recados de hoje. Certo? Mas os recados se encerraram. Ah, faltou um. Ah, claro, ainda bem que me alertaram que faltou um. Me desculpe. Mas é que, né, eu não tô mais acostumado a receber recados no PV, é sempre lá no aplicativo. Perdão. Mas é um recado anônimo. Gente, mandaram no PV, mas é anônimo. Certo? É um recado pra moça má. Você já é meu esquema preferido. Te adoro. Recado anônimo para a moça má. Certo? Ah, o moça má, se tem uma coisa que Léo Original garante aqui, é anonimato. Eu não conto nem sob tortura. O anonimato é garantido 100% quando alguém vem no meu PV e diz: eu quero que seja anônimo. Ah, eu sou teu amigo, mas o anonimato, isso daí é inegociável. Porque aqui eu sou um cara de palavra. Se alguém me pede anonimato, mas esse anonimato morre comigo. Eu não falo jamais. Jamais. E olha, posso garantir para vocês, ó, já teve gente que veio no meu PV e olha, já ofereceram muita coisa em troca de revelar. Quem tá aqui e já fez isso sabe que eu não revelo. Eu não revelo mesmo. Mas mesmo, nem sob tortura. Não. Aqui a gente garante o anonimato. Nunca revelamos quem pede. Ah, Léo, conta aí, fala a verdade. Quem é que mandou?
1: Del.
0: Léo, mas e aquela mensagem quem mandou?
1: Del.
0: Mas e aquela outra? Se eu te fazer isso aqui, te fazer isso aqui, tu conta?
1: Del.
0: Então, é sempre não pra contar. Certo? Misto, eu só não mando coisas lá pra testar porque a maioria dos meus recados vocês ficam rindo. Ai, ai. Não, digo, não é meus recados, é anônimo. Parece que eu tô escutando o Misto rindo. Meu Deus do céu. O Misto, ele se entrega, cara. O Misto, ele não consegue ser anônimo. Nem se ele quisesse ser anônimo. Exatamente. Certo, gente? Vamos então com o último bloco desta emissão. Não é mesmo, Jurema?
2: Léo, tá acabando. Mas avisa que a gente volta.
0: Sim, Jurema, tá acabando, mas a gente volta, com certeza. E daqui a pouco eu volto aqui para me despedir de todos vocês, tá ok? Então, vamos com o último bloco, esse é curtinho, só para me despedir daqui a pouquinho de vocês. Então, logo eu tô de volta.

E vocês ouviram Dave Finlay com a sua versão de Stuck on You. Antes tivemos Brett Young com a música In Case You Didn't Know e Andrade com Rise Up, abrindo este que foi o último bloco da emissão do Love Hood desta noite de terça-feira. Agradecendo a companhia de todos vocês que aqui estiveram nesta noite, desde o início até o final, aqueles que vieram ficaram 5, 10 minutinhos, quem ficou a emissão toda, quem curtiu uma, duas músicas, quem curtiu todas, o importante é que vieram, curtiram, se emocionaram, ouviram os recados, mandaram seus recados, o que importa é sempre isso, que vocês venham e curtam as emissões aqui na Sala Hollywood. Mais uma vez agradeço a companhia de cada um de vocês, a companhia, a audiência e a boa e velha conversa, a resenha e o divertimento que, apesar de uma emissão, né, de músicas românticas voltada para o romantismo, a gente se diverte aqui sempre com as emissões e com os recados, principalmente na noite de hoje. Então, obrigado pelas palavras aí de todos vocês, né? Obrigado pela companhia, pela presença e pela audiência. E já deixo aqui o meu beijo, meu boa noite para cada um de vocês. Meu beijo, meu abraço, meu boa noite. Vai para quem ouviu, vai para Alegna, vai para Emma, para Moça Má, para Pitaia, também pro Binho, pro Brisado, pro Carioca H, Cris, Eleven, Historiador, Lobo Branco, pro Lucky, pra Mila, pro Misto, pro Nem, ou pra Nem, Nudli, Ruiva Gatinha e o Thiago. Agradeço de coração a cada um de vocês, obrigado pela audiência de qualidade, como eu sempre digo, audiência sempre de qualidade. E mais uma vez lembrando, amanhã, 14 horas, a abertura do nosso evento aí, Vozes que Abraçam, evento relacionado aí ao Outubro Rosa, certo, gente? Vai ser assim, ó, uma semana épica, fantástica. E eu tenho certeza absoluta que vai todo mundo arrasar, certo? Contamos com a presença e participação de todos vocês e, é claro, dentro do possível, né? Sabemos que todo mundo também trabalha, tem seus compromissos, mas podendo, venham, curtam, se divirtam, aproveitem. Tenho certeza que vocês vão adorar as emissões que estão sendo preparadas aí. Foram preparadas e que ainda estão sendo preparadas, certo? Amanhã, 14 horas, DJ Morena Bonita trazendo aí seu boteco, e às 21 horas, provavelmente aí com o seu Só Elas, a DJ L, 21 horas, tá ok? E Léo Original estará de volta aqui, lembrando a todos que no sábado, porque quinta-feira terá emissão aqui no horário do Pagoléu da DJ Li Carioca à noite, com a emissão aí em relação aí com o Outubro Rosa do evento do Vozes que Abraçam. Então, esta quinta-feira, deixar avisado já que o Pagoléu abre espaço na quinta-feira para a DJ Li Carioca trazer a sua emissão aí em relação ao Outubro Rosa, certo? Léo Original de volta no sábado aqui com todos vocês. E tô preparando uma emissão, olha, tô preparando uma emissão que eu tenho certeza que vocês vão, ó, se divertir bastante e vão curtir bastante no sábado. Pagoléu, tenho certeza que vai estar fantástico. Não me vem com o que tu fez hoje.
Ô, moça má, hoje eu só fiz aí uma emissão aí, colocando romantismo sempre característico aí das emissões do Love Hood, né? Hoje, embora eu saiba que hoje no primeiro bloco, especificamente, eu me puxei, né? Tava top! E a sábado será um pagoléu. Então, olha, eu tô planejando, programando, organizando um pagoléu para sábado, que vai estar, olha, daquele jeito, certo? Então, sábado vamos quebrar tudo aqui com o pagoléu e mais as emissões de todo o pessoal. Tá ok? Certo, gente? Desejo uma excelente noite para todos vocês. Fiquem com Deus. Beijo no coração de cada um de vocês. E vocês já sabem, não é mesmo?

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1: Ó, tô sabendo de uma parada aí, ó.

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0: 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A pessoa começou uma carreira num mês e não dá nem um ano, a pessoa tá conhecida em todo o Brasil.
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Acho que todo mundo tem alguém especial. 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Tá bom?

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0: Coisa linda. Que voz que essa menina tem, gente.
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0: 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Vivemos ansiosos, por vezes até mesmo receosos, desprezando nosso presente, presos num passado inconsequente e sem perceber, não nos preparamos para o futuro que está logo à frente. Queremos abraçar o mundo, sempre achando que estamos prontos para tudo. 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Cientes de que, mesmo com toda essa dor, o que seria de nós sem tomar diariamente uma dose de amor?
1: Luan Santana e Léo Foguete. Luan City Festival, São Paulo.

0: passada. 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
1: Muito obrigado, São Paulo!
2: Todo mundo tem. Aquela pessoa?
0: Tem.
2: Lógico que tem.

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0: Estamos começando a segunda temporada do Toca Aquela em Goiânia. Dessa vez recebendo som de faculdade, Tawane, Cezinha, Mariana Fagundes, Lucas LM e diretamente do Paraguai, Valen. Então vamos começar com essa. Espero que vocês se divirtam.

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A vida é realmente surpreendente. Queremos avançar rapidamente em dias que com certeza daríamos tudo para viver novamente. Vivemos ansiosos, por vezes até mesmo receosos, desprezando nosso presente, presos num passado inconsequente e sem perceber, não nos preparamos para o futuro que está logo à frente. Queremos abraçar o mundo, sempre achando que estamos prontos para tudo. Mas para proteger o sentimento profundo, utilizamos o mais frágil escudo. Pensamos que precisamos aprender errando. Mesmo sofrendo, continuamos tentando. Cientes de que, mesmo com toda essa dor, o que seria de nós sem tomar diariamente uma dose de amor?

Nós somos o Charlie Brown.

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temporada do Toca Aquela em Goiânia. Dessa vez receberam som de faculdade, Tawane, Cezinha, Mariana Fagundes, Lucas LM e diretamente do Paraguai, Valen. Então vamos começar com essa. Espero que vocês se divirtam.

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